0: Bom dia, são 2 horas.
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0: Bom dia, são 3 horas.
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0: Bom dia, são 4 horas.
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Bom dia, são 5 horas. 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

Bom dia, são 6 horas. 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
1: Bom dia, são 8 horas. 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

0: Olá a todos, sejam bem-vindos a mais um bloco informativo na ELB. Gouveia vai ter cursos da Universidade Politécnica da Guarda, saiba tudo já a seguir. A lei que cria a carreira especial de médico-dentista no Serviço Nacional de Saúde foi publicada esta terça-feira em Diário da República.
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Olá a todos, a Universidade Politécnica da Guarda vai lançar em Gouveia 3 cursos técnicos superiores profissionais no ano letivo 2026-2027. Os cursos em Enogastronomia e Gerontologia e Riscos da Proteção Civil vão ser ministrados pela Universidade Politécnica da Guarda em colaboração com o Instituto da Gouveia, Escola Profissional, com o apoio do município de Gouveia. As três instituições vão celebrar um protocolo de colaboração tripartido que será assinado na próxima quarta-feira, 12 de agosto, no polo da Escola de São Julião do Instituto de Gouveia. A assinatura está marcada para as 16h30 e será realizada pelos líderes das três instituições signatárias. Com estes cursos, a Universidade Politécnica da Guarda dá outro sinal claro de que está empenhada na difusão e na transferência de conhecimentos. Segundo o município de Gouveia, os três novos cursos na cidade vão reforçar a oferta do ensino superior e a qualificação dos recursos humanos em áreas estratégicas para o desenvolvimento do território. A lei que cria a carreira especial de médico-dentista no Serviço Nacional de Saúde foi publicada esta terça-feira em Diário da República. A legislação prevê 3 categorias: assistente, assessor e assessor sénior, e a entrada na carreira faz-se na categoria de médico-dentista assistente, com um grau de generalista, sendo a progressão dependente do título de especialidade, preferencialmente em saúde pública oral ou em medicina dentária hospitalar. Para a admissão à categoria de médico-dentista assessor, são necessários 6 anos de exercício efetivo com categoria de médico-dentista assistente ou o grau de especialidade, e para a categoria de médico-dentista assessor sénior são exigidos 4 anos de exercício efetivo como médico-dentista assessor e o grau de especialidade, preferencialmente na área da saúde pública oral ou a medicina dentária hospitalar. O diploma, que tinha sido promulgado na semana passada pelo Presidente da República, António José Seguro, depois de aprovada por unanimidade pela Assembleia da República, prevê que estes 3 profissionais passem a estar integrados no Serviço de Saúde Oral das Unidades Locais de Saúde. Devido à falta de uma carreira específica, a maioria dos cerca de 150 médicos dentistas que trabalham no setor público têm sido contratados pela OLS como prestadores de serviço, a recibos verdes, enquanto os restantes são colocados em carreiras gerais como técnico superior. Os médicos dentistas presentemente em funções integrados na carreira de técnico superior ou outras equiparadas serão integrados na categoria de médico-dentista assistente da carreira de médico-dentista, e essa integração será formalizada por despacho conjunto dos membros do Governo responsáveis pela área da saúde, das finanças e administração pública no prazo de 3 meses. Segundo a legislação, é igualmente aplicável aos trabalhadores que façam parte da carreira especial de médico-dentista o regime de atribuição dos incentivos relativos à mobilidade geográfica para zonas carenciadas aplicáveis aos médicos. A quando da aprovação da lei no Parlamento, a Ordem dos Médicos Dentistas considerou a integração destes profissionais no CNS um avanço decisivo para a valorização da medicina dentária. Esta quarta-feira vai ocorrer um fenómeno astronómico único e raro, o eclipse total do Sol, que durará aproximadamente 2 horas, com o início previsto para as 18h33 e o fim às 20h33. A DGS divulgou recomendações para observação possa ser feito sem impactos negativos na saúde. A regra mais importante é que não se deve olhar diretamente para o Sol sem proteção adequada. A observação do eclipse deve ser feita exclusivamente com óculos certificados para este efeito. Não devem ser usados óculos de sol comuns, radiografias, vidros fumados, lentes ou outros materiais improvisados. Os bebés e as crianças pequenas não devem olhar diretamente para o sol, mesmo utilizando os óculos para eclipse, pois pode tirá-los inadvertidamente.

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1: Bom dia, são 9 horas.
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começamos com Sagitário. Sagitário está com o mundo, portanto, a nível profissional, pode colher bons frutos do seu trabalho. Bem merece. O número da sorte é o 21. Quanto a peixe, está com a rainha de hoje, que significa que pode alcançar metas importantes na sua vida. Que bom! E o número da sorte é o 7. E balança, está com o valete de espadas, que indica a possibilidade de receber uma proposta de trabalho boa. E o número da sorte é o 7. Capricórnio está com o 5 de copas, que diz que deve ter esperanças, portanto não desanime, que a sorte virá, boa sorte, claro está, e o número da sorte é o 41. Escorpião com o 4 de ouros, que aconselha a pôr em marcha os seus projetos. Os projetos é para fazer, não é? Assim idealizar, idealizar, qualquer um idealiza, fazer é que tem que ser, não é? O número da sorte é o 4. Carneiro está com 9 de paus, que lhe diz para ter força e superar todos os momentos difíceis. Acredita em si que vai conseguir. O número da sorte é o 31. Aquário com 8 de espadas, que significa que alguém pode estar a ser injusto consigo. Anime-se, tudo se vai resolver. O número da sorte é o 23. Virgem com 7 de paus, que alerta para uma possível discussão. Tenha calma. Quando um não quer, dois não discutem. Isto é a própria verdade. Portanto, o número da sorte é o 29. Já caranguejo está com a morte, que aconselha a libertar-se daquilo que está a mais da sua vida. O que passou, já passou. O que importa é hoje, aqui e agora, está bem? O número da sorte é o 13. Touro está com o valete de copas, que lhe diz para ser mais dedicado aos seus amigos. Eles gostam muito de si. O número da sorte é o 47. Agora, Leão está com a estrela, que indica uma proteção especial. Que coisa boa, a estrela é muito bom. E o número da sorte é o 17. E agora, Gêmeos, a G, esse que me está a ver, estamos com o 7 de copas, que diz para estar atento aos sinais do universo. É isso mesmo, temos que estar atentos hoje. O número da sorte é o 43. 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
6: Bom dia, são 10 horas.
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Olá, olá, mais uma vez, caros ouvintes, bem-vindos à emissão das manhãs da Rádio Elmo, 10 horas com 30 minutos, está no ar a síntese da informação. E como já é habitual, por aqui na nossa emissão, antes de vos dar conta das notícias, portanto, locais e regionais, também distritais, vou-vos dar conta do estado do tempo para o dia de hoje. Como bem sabe, já tinha dito ontem, estamos sob aviso amarelo devido às temperaturas, as máximas tão quentinhas. Hoje a cidade da Guarda conta com 33 graus de máxima e 20 de mínima. Amanhã o cenário será idêntico, mas com uma pequena subida ainda maior da temperatura máxima. E para sexta-feira há a probabilidade de trovoada das 4 às 6 da tarde. Mas são previsões, pode ser que mude. Para a cidade de Pinhel também estamos sob aviso amarelo devido ao calor. Hoje temos 38 graus de máxima, 38 graus de máxima e 17 mínima. Amanhã ainda está mais calor, 39 graus de máxima e 18 de mínima. Hoje é dia de eclipse total do Sol e Bragança é o ponto em que recebe, portanto, mais probabilidade deste fenómeno e as pessoas estão, portanto, preparadíssimas para não perder esta oportunidade de ver o eclipse, tendo em conta que devemos tomar as devidas precauções, não olhar diretamente para o Sol, nem com óculos que nós usamos, do sol. Tem que ser aqueles específicos em que em muitos sítios já esgotou.

0: Continuando a falar sobre o tempo, o interior norte e centro do país e a região do Algarve está em perigo máximo e muito elevado de incêndio. As temperaturas estão mesmo muito altas. Já sabe, nos dias de maior calor deve redobrar e ter mais em atenção os cuidados de saúde, principalmente crianças, idosos e os grupos mais vulneráveis. Eu disse principalmente, mas todos nós devemos ter cuidados. Beber mais água, evitar as horas de maior calor, colocar protetor solar fator 30 ou 50, usar roupas de preferência mais claras e largas. É, portanto, esta é a informação que tenho para vós nesta síntese da informação. Terei mais estas e outras notícias no Jornal do Meio Dia e Meio. Já sabe que hoje é dia de programa Discos Pedidos, das 11 ao meio-dia.
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7: Bom dia, são 11 horas.
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1: Olá, olá! Bom dia com alegria! Nesta quarta-feira tão quentinha! Já bebeu água hoje? Então se não bebeu, faz favor de beber um copinho de água antes de ligar e participar no programa. Porque, olha, faz tão bem a música como a água, é verdade. A música faz-nos bem à alma, a água faz-nos bem ao corpo. E temos que ter o corpo e a mente, não é? Sãs.
2: Refezas com uma dose de saudade.
1: Eu já estava com saudades vossas desde ontem.
2: Férias.
1: Temos que matar as saudades hoje, até bem perto do meio-dia. Não percam a oportunidade de ligar 271-413-310 96-722-2212 ou 917-845-008. Uma hora passa a correr. Não perca a oportunidade. A fazer-vos companhia ao longo desta semana em discos, pedidos e notícias. Sofia Venâncio.

0: Vamos lá iniciar o programa de hoje, em que os nossos participantes, aliás, ouvintes, são convidados a participar. Olá, bom dia, Anabela.
1: Bom dia, Sofia.
0: A primeiríssima desta quarta-feira, estás bem?
1: Estou sempre bem.
0: Ainda bem. E também estás sempre com vontade de participar, não é isso?
1: Exatamente. E eu contente que fico. O telemóvel do marido.
0: O que importa é participar, não é? O que importa é participar.
1: Exatamente.
0: De uma musiquinha. Nesta quarta-feira de manhã, decidiste-me pedir, Carolina, dos Descendentes, a quem vais dedicar?
1: Ao meu marido, à minha duas cunhadas, à família e ao meu primo Fausto de Xé.

0: Venus Bauer, ich bin auch sehr, sehr bestärkt. Also nehme ich auch schon mal das. Oh, schade, nicht wollen, auch in Ordnung. Schön, du bist fort. Schön, man, du bist fort. Kusse, schön, du bist grauen. Schön, Peru, eine Urte, da, Power, Baum, Wolf, Guarda. E eu sou que esqueceu o bom. E olha, se me esqueço mais alguém, peço desculpa e reto dos 20 participantes. E um beijinho para vocês e o resto boa semana.
1: Muito obrigada, Anabela. Um beijinho. Até amanhã. Obrigada por ter participado. Então vamos atender o Sr. Antero. Olá, bom dia.
2: Bom dia, grande doutora.
1: Então, como está? Bem disposto?
2: Chega, como é que a gente tem a cabeça a fazer barulho, como é que tem a cabeça?
1: Olha, sim, tem que trabalhar então, tem que ser, não é?
2: É vida, mas eu
1: devia mover um bocadinho. Olha lá, então e é por isso que me pediu se a casa cair, tem medo que caia?
2: Foi. Mandar abaixo.
1: Ai, valha-me Deus. Não, não, pois não.
2: Não, é só o chão, é compor o chão.
1: Tem que ser, Sr. Antero, não é? Tem que ser. E olha, com este calor não é nada fácil. Não é nada fácil. Mas pronto.
2: Casa aqui ao meu lado, daqui a trabalhar.
1: Olha, o que nos vale é a música.
2: A música é porra, é só a tarde que é um bocado mais triste.
1: Pois é, mas olha, acredite, Sr. Antero, que muito esforço faço eu. Notícias, outras coisas, ainda fazer o programa, acredite, não é nada fácil. Não é nada fácil, mas olha, pelo carinho que vos tenho, fazemos este sacrifício, porque já sabemos que temos de ir de férias também, é um direito que temos e pronto, olha, tem que se ajustar.
2: É mesmo.
1: Tem que se ajustar. Para a semana já estamos as duas, portanto já tem o programa de manhã e de tarde, está bem? A quem vai dedicar a Banda Lusa se a casa cair?
2: Em primeiro lugar, a minha esposa com muito amor e carinho, a minha cunhada Manuela de França e família, ao Bruno de Almeida e Paulo e família, para a minha cunhada Paula Pereira de Guarigão e família, para a Anabela, que agora ouvi os dias bom, para o Chico Pedrinha, para o doutor Pop Pedro Doutor, para o Sr. Fausto Vachares, com um grande abraço, para vocês com um beijinho e bom abraço para o Eduardo e com nos uma semana.
1: Muito obrigada, um beijinho e até amanhã.
2: Fica para amanhã,
1: exatamente, e ninguém leva a mal. Obrigada, Sr. Antero, por ter participado. Vamos então ouvir os dois primeiros temas musicais que me foram pedidos nesta manhã de quarta-feira, reforçar a ideia que as participações de uma forma indireta passam mais para o final do programa, mais perto do meio-dia, porque neste programa de discos pedidos dá-se preferência às dedicatórias em direto. Uma hora passa a correr, se quiser participar não perca a mesma oportunidade e sei que têm que tentar mais vezes do que é costume. Mas pronto, é a vida. O que vale a pena dá sempre um bocadinho de trabalho.

0: E vamos a mais duas participações. Olá, Sr. José, bom dia.
1: Muito bom dia.
0: Muito bom dia, eu estou bem. E o senhor também?
1: Também estou sentado.
0: Ora, então está em perfeitas condições.
1: Exatamente.
0: Eu também estou sentadita, mas eu estou sempre. O senhor é que não. Às vezes está de joelhos, não é? Hoje lá está sentadinho no repouso, não é verdade?
1: Estou,
0: e também é preciso. E também é necessário. Mas o que é sempre habitual em si é pedir Júlio Iglesias de manhã. Para
1: exatamente.
0: A semana já pode pedir música à tarde. Está bem?
1: Um fadinho, já se pode pedir um fadinho.
0: É isso mesmo. Para a semana já há os dois programas. E é a quem é que dedica esta manhã Júlio Iglesias, Sr. José?
1: Ora, para as netinhas, para o neto, para a esposa, para as noras, para os filhos. Um abraço para o João Bombeiro. Para si e para os seus, para quem trabalha nessa magnífica rádio. Bom apetite para o almoço.
0: Muito obrigada, um beijinho, até amanhã, a continuação de uma excelente quarta-feira.
1: Igualmente para si
0: obrigada,
1: também.
0: Obrigada, um beijinho. Tenho do outro lado a Clarinda, bom dia. Ai, oh, foi abaixo a Clarinda. Entre...

0: E vamos a mais uma participação. Olá, Clarinda, bom dia.
1: Bom dia.
0: Agora sim, já conseguiu entrar aqui na nossa emissão. Vamos ouvir a seu pedido, Clarinda. Martim Botafogo no Terreiro, a quem dedica?
1: Olha, quero dedicar aqui ao grupo da mesa, que andamos cá a trabalhar na Vindima, e para a Dona Dina, mais nada.
0: E está tudo, já são bastantes.
1: Já são bons.
0: Olha, um beijinho, continuação de um bom trabalho. Obrigada por ter participado.
1: Obrigada.
0: Obrigada eu. Vamos lá ouvir Martim.

0: pode ser mim.
1: Então, antes de atender o meu próximo participante, que é o Sr. Fausto, dizer aos ouvintes que a nível de mensagem já foi então, portanto, as 4 mensagens já foram então alcançadas, já não dá para participar mais através de mensagem, mas dá para participar mais através de dedicatórias em direto, por isso são todos bem-vindos, venham daí e participem na nossa rádio, até porque este programa é feito por vós. Olá, Sr. Fausto, bom dia.
2: Bom dia,
1: bom dia. O limite foi atingido por mensagens, mas através de telefonema podem participar, não é assim? E não custa nada, pois não, Sr. Fausto?
2: Pois não.
1: Pensava que sim, não me disse nada, pensei que... Já regressou à sua terra, não foi?
2: Pois meus amigos pensaram que lá ficava eu e eu digo assim, então não tenho que ir à festa, já que passa sexta-feira à festa.
1: Ah, pois é, são 2 fins de semana, não é? Isto é que é festa rija.
2: É 14 e 16.
1: Então aproveite muito, Sr. Fausto.
2: Nossa Senhora da Assunção.
1: Nossa Senhora da Assunção.
2: Então, ela ficava. Eu digo assim, então, ficava lá porquê? Se só fui à consulta, também nada.
1: Pois, temos que olhar pela nossa saúde, em primeiro lugar a saúde, depois é que vem a festa, não é?
2: Exatamente.
1: Aqui também pode ouvir a música, e olha que bem divertida, que esta que escolheu, a portuguesa é mais linda, de Jorge Ferreira. A quem dedica?
2: Enquanto cabe, disseram-me, epá, já cá estás outra vez.
1: Tem bons amigos, ó Sr. Fausto. Tem bons amigos, hã? E eles querem a sua companhia.
2: A minha terra é muito grande.
1: Eles gostam de si, da sua companhia, está a ver? Então a quem é que vai dedicar este tema de Jorge Ferreira, Sr. Fausto?
2: Para a Cristina, para a Gisela, para os Sportingistas, para os da Chans, para o Lar da Chans, para o Luís das Gouveias, e para o Sr. Antero, e com um grande abraço para o Primo Luís das Feixeiras, para a Anabela, para o José Carlos Valdemouro, para a Dona Ivone de Pinheiro, para a Dona Paiana da Papaias da Amadora, para a Paula de Valdemouro, para o Sr. Irmão das Cinco Vilas, para o Sr. José António da Manoita, para o Sr. Morgado de Pinheiro, para a Dona Dina de Fala, para a Dona Ana de Mesquitela, para a Dona Emília de Pinheiro, para a Dona Preciosa de Coimbra, para o meu grande amor, para a Dona Esmeralda e para o nosso João Drão, e para o Sr. Carlos Castelo Bom, e para o Rodrigo, e para a menina Sofia, e vocês para a menina Iana.
1: Para a semana já pode pedir musiquinha de manhã e de tarde, está bem?
2: Está bem, está
1: pronto,
2: bem.
1: Já estamos as duas ao serviço. Um beijinho, Sr. Fausto, até amanhã.
2: E logo cheguei aqui, logo dei a minha volta.
1: Fez o senhor senão bem, temos que olhar sempre pela nossa saúde, todos os dias. Um beijinho grande, obrigada por ter participado. Vamos então ouvir Jorge Ferreira.

0: Eu vou recordar o nosso auditório que já não dá para participar mais por mensagens, está bem? Portanto, as 4 mensagens, o limite de participação já foi atingido. As pessoas que quiserem participar têm que ligar. Como fez a minha próxima participante? Olá, bom dia!
1: Olá, bom dia!
0: Bonjour, Paula! Ça va?
1: Ça va!
0: Eu estou a brincar porque, assim, aonde quer que a gente passe, e eu feliz que fico, porque a minha família é uma terça parte é imigrante, e o meu pai também foi, mas houve só francês nas ruas aqui de Portugal. Estão todos de regresso os nossos imigrantes, e que vieram bem dispostos, pelo menos alguns. Eu já tive a oportunidade de verificar. E, Paula, nós, enquanto portugueses, gostamos muito de os receber.
1: Ah, sim,
0: não
1: sim,
0: é?
1: Sim.
0: A Paula, na sexta-feira, já vai ver alguns, de certeza absoluta, ou muitos?
1: Ah, já vem, ontem a minha irmã, mas foi de Lisboa.
0: Pois, mas quando for à feira, normalmente tem muitos clientes, não é?
1: Ah, sim, sim, pois. Já começamos sexta-feira.
0: Sexta-feira já vai tomar conta do recado, a vender queijinhos aos nossos imigrantes.
1: Pois é.
0: A nossa querida Paula, que tem uma banca em Trancoso, não é?
1: Diz?
0: Tem uma banca em Trancoso.
1: Ah, sim, sim.
0: Pronto,
1: sim,
0: portanto,
1: tenho,
0: os nossos, aqueles que nos estão a ouvir, faz favor de passarem lá na banca se forem a Trancoso esta sexta-feira. E é assim, eu estou a falar porque alguns dos participantes já a conhecem, já são seus clientes, não é?
1: Pois é.
0: É
1: pois
0: verdade.
1: É.
0: Isto da rádio também tem coisas, não é só música, a amizade. Também depois dá aqui uma ajudazinha no dia a dia. E que feliz que eu fico, vocês se conheçam e que sejam próximos. Faz-me recordar aquele programa que é tão característico que, infelizmente, por motivos de força maior, tivemos que o extinguir, o Linha da Amizade. Mas continua a amizade, não é?
1: Sim.
0: Já
1: sim,
0: não há o programa. Mas continua a amizade e continua a família Rádio Elmo aumentar, que é só coisas boas. E para quem faz aqui o programa, como é o caso da Ana e também eu, ficamos bastante felizes por saber que vocês se conhecem, portanto alguns de vocês se conhecem pessoalmente e que nos conhecem a nós. E aqueles que ainda não nos conhecem, olha, faz favor de se dirigirem à rádio e virem-nos cá fazer uma visitinha, que nós contente também ficamos. Eu à Paula já a conheço, portanto, não é, Paula?
1: É, só de passagem.
0: Só de passagem, e eu nem a estava a reconhecer, foi a Paula que me reconheceu a mim, porque a Paula já sabia que eu ia estar num certo sítio àquela hora, e pronto, dirigiu-se a mim e eu que feliz que fiquei. Ó, Paula, é estes momentos que nos dão vida, não é? E que nos continuam a alimentar todos os dias. E a música também. Vamos ouvir Eduardo Santana, O Telefone Chora, a quem vai dedicar.
1: Olha, para dedicar a toda a minha família, a todos os imigrantes, a todos que falam em meu nome, com um grande beijinho. Um beijinho para a Gisela, que na sexta-feira me lá fui a ver. Fiquei muito contente. E tudo de bom para toda a gente, com muita saúde, muita paz, muito amor.
0: Haja saúde e coisa ao forno.
1: Pois é,
0: um beijinho, Paula. Então, obrigada por ter participado.
1: Adeus, até amanhã.
0: Até amanhã, um beijinho. E do outro lado tenho também um participante que está sempre bem disposto e é muito romântico. Olá, bom dia.
2: Muito bom dia.
0: Muito bom dia, bem disposto.
2: Dentro do possível.
0: Claro, temos que fazer por isso, não é verdade?
2: A minha cabeça não tem nada a regular nada bem, mas...
0: Ah, bem, bem. Então temos que fazer aí qualquer coisa.
2: É cortá-lo e pôr outra.
0: Ai, credo, não, também não vamos ser assim, tão drásticos.
2: Fazer uma existia.
0: Olha, sabe o que é que lhe falta? Uma visitinha aqui às meninas e ao Eduardo. Ei, ei.
2: Ah, meu Deus, na quinta-feira para lá e já não tinha tempo.
0: Já não teve tempo.
2: Acaba choradinho todo.
0: Ai, meu Deus. Então e esta quinta-feira vem-nos cá ver ou não?
2: Porta-se-me ser papéis.
0: Olha, assim, a vida é muito complicada. É só papel para um lado, papel para o outro. E depois nós vivemos num país que é só papéis. Pronto, isso é o que importa. Isso é o mais importante.
2: Agora foi de férias, a Sandra.
0: Pois.
2: Só vem dia 25.
0: Então, pronto, fica assim o processo um bocadinho mais paradito, não é?
2: Fica a coisa mais tranquila agora.
0: Ainda bem, Luís. Também merece. É tu e quinta-feira vem-nos cá ver, ou seja, amanhã.
2: Tu tens muitas saudades minhas, estou
0: a ver. Eu gosto muito dos nossos ouvintes. Você pensa o quê? Vocês já fazem parte da família. Ai, não acreditava. Pronto, então olhe, passa a acreditar.
2: Eu lá quinta-feira vou.
0: Então vá, seja bem-vindo. Então agora, diga-me uma coisa. Para não me dizer duas ou três.
2: Já não é preciso tanto tempo lá em cima.
0: Pois, está a ver como é que eu sei. E vem cá tomar um cafezinho connosco. Comigo e com o Eduardo. O Eduardo ainda está esta semana, depois já vai embora. Já segue viagem, já vai para outros destinos, já aprendeu tudo o que tinha a aprender aqui connosco. Olha que eu acho que aprendi mais eu com ele do que ele comigo. Ele é assim, ele pode falar, não é? Ele é que pode confirmar, mas eu acho que ele sentiu-se cá bem. Acho eu. Está a abanar a cabeça, diz-me que sim. Eu acho que pronto. Isso quer dizer alguma coisa, não é, Luís? Quer dizer alguma
2: claro,
0: coisa.
2: Sim, teve professora.
0: Eu acho que aprendi mais eu com ele do que ele comigo. Sim, sim. Sabe o que é, Luís? A malta nova é muito desenvolvida na parte tecnológica, da parte dos computadores e essas coisas. Oh, aprendi muito com ele.
2: Estás a considerar que encaramos já?
0: Eu já.
2: Tu não és nova?
0: Ah, eu já caminho para a velhice.
2: O que é que quer dizer eu, rapariga?
0: Ai, todos os dias, nós caminhamos para a velhice. Verdade ou mentira?
2: Pois, está
0: ah,
2: certo,
0: então, né? Não estou a dizer mentira nenhuma. Mas haja boa disposição e que a gente seja jovem na mentalidade. Isso é o mais importante. E que haja saúde para podermos desfrutar um bocadinho da vida. Olha, o que também podes desfrutar aqui na Rádio Elma é de música. Tony Carreira, este sabor a ti. A quem é que vai dedicar?
2: Olha, vai para ti, especialmente para a tua família. Um abraço para o Eduardo. O resto de boas férias para a Ana, não esquecendo a Ana Mistela também com beijinhas rápidas as melhoras para ela, para a Mana, para todos os ouvintes, participantes, e um bom almoço para ti e está tudo. A minha cabeça não anda boa nem por nada.
0: Então
2: porque
0: vá, olha, vê-se melhor. Um beijinho, está bem? Até amanhã. Ah,
2: até
0: fique
2: amanhã,
0: bem, beijinho. Um beijinho. Vamos ouvir Eduardo Santana e Tony Carreira. E tenho uma péssima notícia. Pois é. O programa já está completo.
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0: 11 horas com 43 minutos, o programa... Parece segunda-feira. O programa está completo, está bem? Vou atender os meus próximos dois participantes de uma forma direta e depois terminar o programa com pedidos que nos chegaram através de mensagem. Olá, Dona Conceição, bom dia!
1: Bom dia!
0: Então, bem dispostinha? Tem que ser, temos que fazer por isso. Hoje pediu-me Marco Paulo, Nossa Senhora. Dona Conceição, a quem dedica?
1: Olha, para dedicar para todos os ouvintes e participantes, para vocês aí, um bom trabalho e tudo bom para vocês.
0: Muito obrigada.
1: Até amanhã.
0: Um beijinho grande. Obrigada, Dona Conceição, por ter participado. E do outro lado tenho o Carlos. Olá, bom dia.
2: Olá, bom dia.
0: Bom dia, com alegria, bem disposto.
2: Bem,
0: então hoje vamos ouvir Nicola Di Mari, não é assim?
2: Certamente.
0: É a quem mesmo vai dedicar, Sr. Carlos?
2: Olha, em primeiro lugar é aqui para as princesas da melhor pastelaria do mundo.
0: Qual é que é a melhor pastelaria do mundo? Diga-me lá, que eu sou muito curiosa.
2: É virar por vós.
0: Muito bem. Um beijinho para elas, com bom trabalho.
2: Olha que elas são umas malditas, mas eu gosto muito delas, que elas será tão bem.
0: Olha, sabe porquê? Fazem docinhos muito bons, não é verdade?
2: elas não sabem, elas estão malditas. Portanto, é para elas, é para mim, é para a minha família, é para a Mina, é para o Luís e a Anabela, que me esqueci ontem e já me puxaram as orelhas. É para o Sr. Luís das Gouveias, é para o Sr. Morgado, é para a Dona Ivone, beijinho para ela e as melhoras, é para a Dona Zina de Paula e é para a Dona Preciosa Suíma e para vocês está tudo bem, para o Calhorda.
0: E está tudo? O autocarro está cheio?
2: Não se esquece, é o Calhorda também. Pronto, está tudo por agora.
0: Está tudo. Amanhã mais, Sr. Carlos. Um beijinho, continuação de uma ótima quarta-feira. Um beijinho, obrigada. Então, depois destes dois temas musicais, vamos ouvir Marília Mendonça, Te Amo Demais, a pedido do Luís Ramos das Freixedas, que dedica à sua esposa, todos os ouvintes, sem excluir ninguém, e para mim, com bom trabalho. Depois vamos ouvir Zé Mota. Eu hoje não estou bem. Falta-me água, caros ouvintes. Eu estou sempre a aconselhar-vos a beber água e eu hoje esqueci-me da minha garrafinha e estou aqui com a garganta seca e depois tropeço. Zé Mota, Cowboy Apaixonado. Quem me pediu foi o Daniel do Carvalhal, que dedica...

portanto, a todos os ouvintes e participantes, para a sua família e também para a nossa equipa. Obrigada, Daniel. E quem pediu também Zé Amaro, um tema à nossa escolha, foi o Carlos Caseiro, de Moimentinha, que dedica a todos os ouvintes com votos de um bom trabalho. Obrigada, Carlos. Bom trabalho também para si. A seguir, ouvimos Bombocas. E quem pediu Bombocas, Recaída, foi a Glória, para dedicar a uma pessoa especial e para nós aqui na rádio. Da nossa parte, obrigada. E a terminar o programa de hoje, Badocha, deixa o clima rolar, a pedido da Jéssica Rodrigues de Celorico da Beira, que dedica ao seu marido Delfim, para a amiga Paula Pereira, com um grande beijinho, para a restante família, para amigos e também para os patrões e para nós aqui na Rádio Elmo. Muito obrigada. Vão ser 3, 4, 5, 6 pedidos seguidinhos. E agradecer a vossa participação e também a vossa preferência e deixar-vos já o convite para amanhã. O programa começa às 11, das 11 ao meio-dia, diz que os pedidos, portanto não perca.

tenho de pedir desculpa à Dona Conceição, cliquei Nossa Senhora e era o tema de Marco Paulo, não de Maria Lisboa, e acabei por selecionar a música errada. Espero que não se importe, Dona Conceição.

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0: Olá a todos, sejam bem-vindos a mais um bloco informativo na ELDA. Gouveia vai ter cursos da Universidade Politécnica da Guarda, saiba tudo já a seguir. A lei que cria a carreira especial de médico-dentista no Serviço Nacional de Saúde foi publicada esta terça-feira em Diário da República.
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Olá a todos, a Universidade Politécnica da Guarda vai lançar em Gouveia 3 cursos técnicos superiores profissionais no ano letivo 2026-2027. Os cursos em Enogastronomia e Gerontologia e Riscos da Proteção Civil vão ser ministrados pela Universidade Politécnica da Guarda em colaboração com o Instituto da Gouveia, Escola Profissional, com o apoio do município de Gouveia. As três instituições vão celebrar um protocolo de colaboração tripartido que será assinado na próxima quarta-feira, 12 de agosto, no polo da Escola de São Julião do Instituto de Gouveia. A assinatura está marcada para as 16h30 e será realizada pelos líderes das três instituições signatárias. Com estes cursos, a Universidade Politécnica da Guarda dá outro sinal claro de que está empenhada na difusão e na transferência de conhecimentos. Segundo o município de Gouveia, os três novos cursos na cidade vão reforçar a oferta do ensino superior e a qualificação dos recursos humanos em áreas estratégicas para o desenvolvimento do território. A lei que cria a carreira especial de médico-dentista no Serviço Nacional de Saúde foi publicada esta terça-feira em Diário da República. A legislação prevê três categorias: assistente, assessor e assessor sénior, e a entrada na carreira faz-se na categoria de médico-dentista assistente, com um grau de generalista, sendo a progressão dependente do título de especialidade, preferencialmente em saúde pública oral ou em medicina dentária hospitalar. Para a admissão à categoria de médico-dentista assessor, são necessários 6 anos de exercício efetivo com categoria de médico-dentista assistente ou o grau de especialidade, e para a categoria de médico-dentista assessor sénior são exigidos 4 anos de exercício efetivo como médico-dentista assessor e o grau de especialidade, preferencialmente na área da saúde pública oral ou a medicina dentária hospitalar. O diploma, que tinha sido promulgado na semana passada pelo Presidente da República, António José Seguro, depois de aprovada por unanimidade pela Assembleia da República, prevê que estes três profissionais passem a estar integrados no Serviço de Saúde Oral das Unidades Locais de Saúde. Devido à falta de uma carreira específica, a maioria dos cerca de 150 médicos-dentistas que trabalham no setor público têm sido contratados pela OLS como prestadores de serviço, a recibos verdes, enquanto os restantes são colocados em carreiras gerais como técnico superior. Os médicos-dentistas presentemente em funções integrados na carreira de técnico superior ou outras equiparadas serão integrados na categoria de médico-dentista assistente da carreira de médico-dentista, e essa integração será formalizada por despacho conjunto dos membros do Governo responsáveis pela área da saúde, das finanças e administração pública no prazo de 3 meses. Segundo a legislação, é igualmente aplicável aos trabalhadores que façam parte da carreira especial de médico-dentista o regime de atribuição dos incentivos relativos à mobilidade geográfica para zonas carenciadas aplicáveis aos médicos.

a quando da aprovação da lei no Parlamento. A Ordem dos Médicos Dentistas considerou a integração destes profissionais no CNS um avanço decisivo para a valorização da medicina dentária. Esta quarta-feira vai ocorrer um fenómeno astronómico único e raro, o eclipse total do Sol, que durará aproximadamente 2 horas, com o início previsto para as 18h33 e o fim às 20h33. A DGS divulgou recomendações para a observação possa ser feito sem impactos negativos na saúde. A regra mais importante é que não se deve olhar diretamente para o Sol sem proteção adequada. A observação do eclipse deve ser feita exclusivamente com óculos certificados para este efeito. Não devem ser usados óculos de sol comuns, radiografias, vidros fumados, lentes ou outros materiais improvisados. 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
1: Nas rotações da Rádio Elmo, para todos os ouvintes, valorizamos o esporte autorizado, onde vamos falar de indicar, pós-plano, falou-se, celebra mais um triunfo, vamos falar ainda de Eduardo Carpinteiro Albino, que José Carlos Figueiredo, que triunfa no F1 Holanda, vamos falar ainda de T4, Ginete Montanha com Vitoria, vamos falar ainda de Cross, a Rafaela Barbosa acredita no potencial da nova máquina.
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1: Alex Falou venceu o Old Bulls Grand Prix of Portland numa prova em que onde colocou três carros nas três primeiras posições. O espanhol regressou às vitórias na IndyCar Series ao dominar no domingo na Portland International Raceway, aproveitando o seu segundo título com pneus macios para assumir a liderança e a particular vantagem até à bandeira de xadrez. Felipe Rosenqvist e Will Power completaram o pódio. Terceiro campeão partiu da segunda posição e esperou pela primeira paragem nas boxes para ultrapassar Rosenqvist, que tinha conquistado a pole position em Portland. O sueco caiu para segundo após a primeira paragem e ficou em desvantagem devido à utilização de pneus duros. Passou os pneus macios Palou, que conquistou a sexta vitória do ano, a 25ª da carreira no campeonato americano. Os dois pilotos, Anderet Lubala, Will Power e Mark Erickson, partiram da segunda fila da grelha, mas o Spé caiu para a sexta corrida, atrás do muito impressionante Rinos Viecai, que conquistou uma surpreendente quarta posição, Kili Wirkud, que foi quinto, David Malucas, Pato Ward e Christian Lungard têm pela frente uma enorme tarefa para manter vivas as suas aspirações ao campeonato, numa altura em que Palou leva 110 pontos de avanço sobre o segundo ficado campeonato. Irkud da Andretti Global vê carga a Janai. A vantagem pode subir ainda mais no próximo domingo em Marcão, no Canadá. Quanto à classificação, em primeiro ficou Alex Palos, um belo Erenvis, terceiro Will Power, quarto VKI, quinto Kelly, o Irkud. Os portugueses Eduardo Carpinteiro Albino e José Carlos Figueiredo triunfaram no Eco Rally Scotland. Eduardo Carpinteiro Albino e José Carlos Figueiredo, a dupla da equipa Kia ACP Electric VP, que conta também com o apoio da Electric ML, fidelidade do ICMS, conquistou a vitória da regularidade no Eco Rally Scotland ao volante de um Kia EV4. Os portugueses começaram mostrar um desempenho mais alto nível, desta feita em solo escocês, superando a concorrência direta numa disputa decidida à 12ª. Foi uma vitória muito importante para nós. Vínhamos motivados pelo resultado que tivemos na última prova em Coimbra, mas sabemos que aqui estaríamos presentes os melhores do mundo. Ganhamos por apenas 0,2 à dupla campeã do mundo, mantendo uma tradição de disputas à 10º, se não é Rally de Monte Carlo. O Guido Guerini e o Arturo Prostaco nos venceram por 0,4. Agora na Escócia foi a nossa vez, sacou Eduardo Carpinteiro Albino. O piloto fez ainda tão de sublinhar o trabalho da equipa e os apoios fundamentais. O Zé Carlos fez ainda tão exemplo e todo o trabalho de preparação que desenvolveu foi essencial para o resultado. Para o navegador Zé Carlos Figueiredo, o rigor técnico foi decisivo, eficiente, foi uma prova bastante desafiante, em entradas estreitas, onde era difícil cruzar carros. Além do triunfo na cidade, a equipe equipa alcançou o quarto lugar na eficácia energética apenas parada por dois veículos citadinos, garantindo o terceiro lugar na classificação combinada de prova. Após os testes instalados, a equipa de ACP Electric VP entra num merecido período de descanso. O regresso às pistas está agendado em setembro num calendário intenso que incluirá participações na China e na Corunha, culminando no início de outubro no Eco Rally da Madeira, quando a classificação da regularidade em primeiro ficou Eduardo Carpinteiro Avino, José Carlos Piredo, em Evo 4, em primeiro, segundo Guido Borririni, Artur Purmac, Jena Pejarski, em Lancia Y, em terceiro José Manuel Pérez Alacarte, Javier Herrera Alejos, em Hyundai Insister, em quarto Michel Zurdati, Jakub Asmutek, Michel Zatek, em Hyundai Instester, em quinto Carlos Silva Tens Ramalho, Carlos Silva, em Hyundai Instar. A chinesa vai continuar a apostar na categoria GT4 nos próximos anos, confirmou o Tipton, o CEO da Inet Grand, o universo GTs. A chinesa Cars consolidou-se como um dos co-construtores a oferecer soluções para diferentes níveis de competição. A marca britânica, comercializada por G56 GTA, destinada por outros armadores de campeonato de questão, e o G56 GT4, homologado para a categoria GT4 desde 2003, que compete em campeonatos nacionais e internacionais, incluindo a GT4, a European Series, o campeonato britânico GT, o ADAC GT4 germânico e vários campeonatos no Reino Unido. Por outro lado, a marca de Lead ainda alcançou recentemente um novo carro para a categoria GT2. Estamos totalmente empenhados na categoria GT4 e somos o único construtor a disponibilizar uma plataforma de progressão para pilotos e competição, permitindo-lhes evoluir das nossas competições monomarcas para as categorias GT4 e GT2. E com o Mick Tipton, expomos dois percursos de progressão nesta estrutura, o Junior e o Academy. Na Península Ibérica, a Ginette Cars está representada pelos modelos G50 e G55, inscrito pela Tocuid Motorsport, no Supercar de Endurance, na categoria GTC, nas divisões GTX e GTX AM, a equipa britânica, que dispõe de uma base operacional no sul de Espanha, tem sido responsável pela presença da marca nas competições disputadas em Portugal e Espanha. Apesar da forte realização nos GTs, a Ginette está atualmente apenas ausente da categoria GT3. A marca chegou a desenvolver modelos com o G55T3, que competiu em diversos campeonatos durante da década passada, mas concentra anteriormente os seus esforços no desenvolvimento do GS56 e dos protótipos MP3 e LMP1. Ainda assim, continua a ser pouco fabricante e independente, com uma oferta abrangente de automóveis que estão mantendo uma forte presença na categoria de atenção e desenvolvimento de piloto.

0: Rafaela Barbosa encerrou a primeira metade da temporada de 2006 do Campeonato Portugal da Rally Cross, Car Cross, com um percurso de adaptação técnica e crescimento constante, a transição do Citroën DAC para o mais vigente Roda Fábia Super 1600 trouxe desafios mecânicos, mas também sinais claros de evolução ao longo das jornadas, dos quartos lugares e com a aproximação cada vez mais nítida aos lugares do pódio, marcou o rumo positivo da equipa, a segunda passagem em Porto Alegre, permeia-me com a chegada da cena do novo Peugeot 2600, a nova aposta da equipa para aquele piloto. No entanto, a estreia acabou não sendo adjudicada, com questões técnicas a limitar claramente o tempista. Rafaela Barbosa comentou o primeiro capítulo da temporada com sentido crítico, mas também com confiança. Esta primeira metade da temporada tem sido, portanto, um teste de aterragem, trocámos carro e categoria, e isto implica sempre uma adaptação, ainda mais quando enfrentamos contratempo, como os problemas no acelerador pousada ou a avaria de motor em ação. Ainda assim, sinto que a evolução tem sido evidente, jornada após jornada, e os dois quartos lugares em Alegre e Esperda Volga mostram que estão cada vez mais perto da luta pelo pódio. A chegada do Peugeot 208 existente é mais um passo importante para a nossa ninhada e vamos aproveitar uma temporada para conhecer o novo carro, aprender e evoluir e tirar o melhor partido da nova máquina, acrescentou o piloto de Bastos Ferreira. Continuamos cá nos primeiros lugares, mas sabemos que temos um trabalho quase a desenvolver para chegarmos à próxima época mais paradas. Vamos continuar a trabalhar passo a passo em busca dos melhores resultados, concluiu a Rafaela Barbosa, que ficou atualmente no quinto posto da classificação do Super 1600 e encarou a resta da temporada uma oportunidade para lidar a sua adaptação à categoria e ao novo carro.
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0: Boa tarde, são 13 horas.
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7: Boa tarde, são 15 horas.
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10: Boa tarde, são 16 horas.
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2: Boa tarde, são 17 horas.
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1: Todos sejam bem-vindos a mais um bloco informativo. O desemprego jovem aumentou no mundo inteiro em 2025. A Câmara da Guarda aprovou por unanimidade a carta de compromisso pela candidatura da cidade à Capital Portuguesa da Cultura em 2028.
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Olá a todos. Cerca de 67 milhões de jovens entre os 15 e os 24 anos estão desempregados em todo o mundo, uma taxa de 12,4% de acordo com os novos dados da Organização Internacional do Trabalho. O relatório divulgado na terça-feira mostra uma deteriorização do mercado de trabalho para as novas gerações, sublinhando que 257 milhões não estão nem empregados, nem a estudar, nem em formação. A chegada da inteligência artificial também não beneficiou esta faixa etária, uma vez que, segundo portanto, este relatório, 6,1% dos empregos atualmente ocupados por jovens estão entre os mais expostos à utilização das novas ferramentas. São apenas 10% dos empregos expostos à inteligência artificial, desaparecessem por completo. Isto traduz-se em 5,6 milhões de jovens, principalmente em países de rendimento elevado, em risco de desemprego, mudança de emprego ou abandono total do mercado de trabalho. Os efeitos da inteligência artificial podem explicar, em parte, porque é que das regiões mais desenvolvidas, como a Europa Ocidental e a América do Norte, registaram alguns dos maiores aumentos do desemprego jovem, entre os 0,8% e 1% de pontos percentuais, respectivamente. No entanto, a maior subida de 1,8% ocorreu no Norte de África, que representa também uma das mais elevadas taxas de desemprego jovem no mundo, com 26,6%, ficando apenas atrás dos Estados Árabes. A Europa Ocidental ocupa o terceiro lugar, com 15%, seguida pela Ásia Oriental, 16,6%, a Ásia Meridional com 14,3%, enquanto a América Latina e a América do Norte estão abaixo da média global, com 11,9% ou 9,8%, respectivamente. O desemprego jovem mais baixo é na África Subsaariana, 8,4%, embora, portanto, este OIET alerta que nestas e noutras regiões com economias em desenvolvimento, o desafio é criar empregos decentes suficientes para absorver o crescimento da população jovem. A Câmara da Guarda aprovou esta segunda-feira por unanimidade a carta de compromisso pela candidatura da cidade, a capital portuguesa da cultura, em 2028, que define a estratégia e compromisso político do Executivo no projeto. Diz-se aos jornalistas Sérgio Costa que o mais importante é dizer que o Executivo da Câmara uma vez mais deu sinal de união em torno desta candidatura. Sérgio Costa falava aos jornalistas no final da reunião quinzenal do Executivo, realizada na segunda-feira no Passos do Conselho. Estamos a fazer o caminho para podermos ser a capital portuguesa da cultura em 2028 e pretendemos demonstrar vitalidade da nossa cidade, do Conselho e a capacidade artística e criativa das nossas gentes. O autarca apelou à participação de todos, convidando os munícipes a dar o seu contributo através de um inquérito online. O Guarda Futebol Clube conquistou no sábado a Supertaça da Beira Interior ao vencer o Sertanense por 3-0. Agora é tempo de pensar no Campeonato de Portugal, que começa já no domingo às 16 horas, com o Guarda Futebol Clube a receber Alpendurada na primeira jornada da Série B. E, a terminar, Ceia vai receber as festas do Conselho, arrancam já hoje no Parque Municipal. Vão ser 3 dias de muita animação, concerto com DJs, tasquinhas e artesanato, tudo com

entrada livre. Os concertos são um dos pontos mais altos das festas, tendo como cabeça de cartaz como Missy Mills e também Nena e Joana Almirante, que atuam na quinta-feira. Segue-se o GNR na sexta e as festas terminam no sábado, dia 15 de agosto, com a atuação de Miguel Araújo.

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0: Boa tarde, são 19 horas.
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1: Boa noite, são 20 horas.
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0: Boa noite. São 23 horas.
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0: Boa noite. Zero horas.
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